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3: Foi um jogo sem golos, empate zero frente à Colômbia. A seleção portuguesa não conseguiu o primeiro lugar do Grupo K no Mundial de Futebol. Fica em segundo deste grupo com 5 pontos. A Colômbia com 7 e a República Democrática do Congo com 4 pontos avançam também para a próxima fase. A Croácia é o adversário que se segue para Portugal nos 16avos de final desta competição. Diogo Costa foi considerado o homem do jogo pela FIFA. O guarda-redes defendeu tudo o que podia e na entrevista rápida mostrou que mantém a confiança na equipa, sem deixar de referir que preferia uma vitória a este empate a zero.
4: Preferia mil vezes ter trocado isto por uma vitória. Não me importava ter sofrido um golo, mas temos marcado dois, é isso que eu preferia. Mas estamos no Mundial, está tudo em aberto. Agora é preparar bem o próximo jogo e ver o que falta afinar para podermos fazer o melhor jogo e trazer a vitória.
3: Homem do jogo, o guarda-redes Diogo Costa, a olhar já para o futuro, que está bem próximo, o selecionador de Portugal garante que a equipa das esquinas quer ganhar e está pronta para o que se segue. Na conferência de imprensa, Roberto Martínez diz que agora é tempo de avaliar e preparar muito bem o jogo frente à Croácia.
5: É o momento de avaliar, preparar o jogo contra a Croácia e há um aspecto, claro, queremos ganhar e queremos ganhar todos os jogos 3-0 e controlar os jogos, mas a realidade no futebol é que tivemos três jogos, dois empates, uma vitória e a equipa agora está totalmente preparada para o próximo jogo.
3: As declarações de Roberto Martínez na sala de imprensa a responder às perguntas de jornalistas de todo o mundo. Vamos a outros resultados. No outro jogo desta noite do Grupo K, a República Democrática do Congo bateu o Uzbequistão por 3-1. O Uzbequistão eliminado com 0 pontos. No Grupo J, a Argentina consolidou a passagem à próxima fase com uma vitória por 3-1 frente à Jordânia eliminada e à Argélia empatou a 3 golos com a Áustria, um jogo renhido até ao último segundo. Estas duas equipas conseguiram as últimas duas vagas nos 16avos. Termina assim oficialmente a fase de grupos, mas o Campeonato do Mundo não para. A fase seguinte, os 16avos, começa já hoje. Subiu para 48 o número de portugueses e lusodescendentes mortos na sequência dos sismos de quarta-feira na Venezuela. O novo balanço oficial foi divulgado esta noite pelo Ministério dos Negócios Estrangeiros português. O MNE avança também que estão desaparecidos ou incontactáveis pelo menos 83 portugueses e lusodescendentes. Os dois grandes sismos na Venezuela já provocaram no total mais de 1.400 vítimas mortais. É pelo menos este o balanço provisório para já. Os apoios à compra de botijas de gás vão manter-se para lá do prazo previsto. Continuam pelo menos até meio de setembro, é o que garante a ministra do Ambiente. Estes apoios iam acabar este mês de junho, mas em entrevista à Antena 1 e ao Jornal de Negócios, a ministra Maria da Graça Carvalho anuncia que vão manter-se pelo menos até ao mês de setembro.
6: Pessoas mais vulneráveis, por exemplo, aquelas que têm a tarifa social de eletricidade e ou do gás, que recorrem à botija de gás, damos 25€ por botija, direito a duas botijas por mês. Tinha sido um despacho para 3 meses, que acabava agora no fim de junho. Vai ficar em vigor até meio de setembro e depois iremos verificar o que é que se já estabilizou, se não estabilizou.
3: Depois, nessa altura, a meio do mês de setembro, os apoios à compra de botijas de gás vão ser reavaliados. Mantêm-se também os apoios ao transporte de mercadorias e transportes públicos, apesar dos preços dos combustíveis estarem a baixar. E o mesmo acontece relativamente ao desconto do ISP, mantém-se para já, mas a ministra do Ambiente avisa que é para acabar assim que haja condições.
6: Assim que a situação se normalizar, iremos reduzir esse apoio aos combustíveis fósseis. É a Comissão Europeia, é o FMI e é a nossa convicção para combater as alterações climáticas.
0: Mas vai acabar de ver, Sra. Ministra?
6: Sim, a nossa ideia é ir reduzindo progressivamente, para que não se sinta o efeito no aumento dos combustíveis, um efeito abrupto, e aproveitar quando os combustíveis descem para reduzir esse desconto.
0: Se tudo corresse normalmente, digamos que no final do ano poderia...
6: Não sei, vamos ver o que é que vai acontecer ao preço do petróleo.
3: Desconto do ISP mantém-se, para já, diz a Ministra do Ambiente, já sobre a onda de calor na Europa e a preparação de Portugal para enfrentar este tipo de fenómenos. A Ministra lembra que a Estratégia Nacional de Adaptação às Alterações Climáticas, aprovada pelo Governo e que agora segue para a Assembleia da República, contempla já a criação de mais espaços verdes nas cidades portuguesas. São medidas que, aliás, já estão em curso, explica Maria da Graça Carvalho.
6: Ter cada vez mais espaços verdes, e estamos já tão bem através do fundamental a financiar jardins e a impulsionar os municípios para terem jardins e para terem sombra, sombra, especialmente sombra natural de árvores nas cidades e nas vilas mais quentes. E essas são recomendações que estão e que iremos agora intensificar.
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Ora então a todos, muito bom dia, sejam bem-vindos a mais um programa Olá Portugal aqui na Rádio Occitânia, aqui na frequência de 98.3 em Toulouse. Ora, bom dia para este domingo, hein? Domingo dia 28 de junho de 2026. Ora, uma manhã já quentinha aqui em Toulouse. Ora, portanto, espero que tivessem passado todos uma boa semana. Ora, com uma semana com muito calor aqui, por aqui, muito, muito calor. Ora, então, bom dia também quem está connosco já nas nossas redes sociais. Bom dia a quem está connosco no TikTok, na live do Olá Portugal. Bom dia também a quem está connosco no Facebook. Bom dia, bem-vindos. Ora, aqui está o nosso número de telefone, também 05-61-80-40-40. Ora, este é o nosso número de telefone. Ora, com vocês vai conduzir esta emissão até bem pertinho das 9 horas, o Luís. Luís Gonçalves, bom dia. Ora, como é que está o maltinha aí por aqui em Toulouse? Está tudo bem? Bem dispostos? Não tem muito calor? É verdade, isto está muito calor, está uma brasa.

começamos assim com os Neymanos, o beijo de Funaná. Ora, então para subir aí as nossas janelinhas, é só vocês ativarem o Earth Me. Quem estiver aí no TikTok, hein?

dia a todos. Olá, Eda, bom dia. Bom dia também ao Marinho. Marinho Branco, bom dia, bem-vindo. Ora então a todos, sejam bem-vindos. Muito obrigado ao Marinho Branco pelo Ertni, bem-vindo. Olá Marinho, bom dia Marinho Branco, bem-vindo. Ora então malta, vamos ficar... Olá Mário, bem-vindo Mário. Marinho, bem-vindo, muito obrigado. Ora então malta, vamos ficar até bem pertinho das 9 horas com muita música portuguesa. E claro, a melhor companhia que é vocês. E também é o nosso número de telefone 05 61 80 40 40. Ora, Rádio Occitânia, estamos na cidade do Toulouse, aqui no sul de França. Ora, e este é o programa Olá Portugal. Ora, todos os domingos entre as 7 e as 9 da manhã. Ora, cá estamos nós a fazer barulho. E é claro, a acordar, a ajudar a acordar e o pessoal, hein? Acordem sempre bem dispostos, hein?

Ora, e vamos lá, continuando com a nossa música portuguesa. É os amigos do Sobreposta. Bota fogo no terreiro. Ora, está malta, a festa de São João continua aqui em Toulouse, hein? Ora, hoje é o último dia, domingo, onde será então um grande espetáculo do folclore. Ali na sala de festas, na Halle em Saint-Alban, é melhor assim, na Halle em Saint-Alban, hein? Onde vocês podem ir até lá, almoçar por lá, comer lá umas sardinhinhas. Portanto, a partir das 10 da manhã, 11 horas, já podem ir até lá. Onde não faltará animação, também petiscos e bebidas à portuguesa. Para isto, uma organização da Associação Desportiva Os Lusitanos, aqui de Toulouse. Ora, que os convidam a todos a festejar o São João, que já começou ontem à noite, hein? Ora, e vocês botem fogo aí no 05 61 80 40 40. Faça-nos também uma visita nas nossas redes sociais, TikTok e Facebook.

É verdade, Botafogo no terreiro. Aí é o Botafogo no terreiro, os amigos de Sobreposta. Para grande música, assim para começarmos amanhã. Para uma manhã de domingo, bem fresquinha, bem bisquinha, não, bem quentinha aqui, bem quentinha. Ora, onde está mesmo já calor, já de manhã? É verdade. Isto para dormir é um bocado complicado. O pessoal vê-se negro para dormir, não é? Com o calor que se faz sentir aqui em França. Ora, não é só aqui em Toulouse, em todas algumas partes de França. Em alguns departamentos aqui em França. Ora, aqui já há 8 dias que estamos com esta brasa.

E continuamos já com a voz de Jorge Guerreiro. A festa na aldeia. Na verdade, estão aí a chegar as festinhas, hein? Ora, se está já a pensar em ir até Portugal passar as suas férias, para claro, uma boa viagem, com todo o cuidado, hein? Quando a moça bonita não... Ora, para aproveitarem a sua família, os seus amigos e, claro, divertirem-se em Portugal. Como eu sou bem atrevido, não... Está aí a chegar, está a chegar, está a chegar as nossas fériasinhas. Ora, bem merecidas, hein?

0: Ora então a todos também que estão a entrar aí na nossa live, estamos em live, em direto, no TikTok, hein? Ora faça-nos cá uma visitazinha e venham divertir-se connosco, ouvir aqui a boa música portuguesa. Ora, é boa música portuguesa, espetáculo, portuguesa, música toda boa.
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0: Ora, olá, bom dia, Laurinda Magina, bem-vinda, Laurinda, bom dia.
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0: Portugal.
1: É o Olá Portugal, sim senhora. Ora, estamos nos estúdios da Rádio Occitânia, aqui em Toulouse. No 60, na Rua da Salita, em Toulouse. Ora, aqui quase no centro da cidade de Toulouse. Olá, Paula Mendes, bem-vinda.

0: Olá, bom dia, Carla Santos, bem-vinda, Carla. Ora, igualmente, Carla, bom domingo e bem-vinda.
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0: Ora, dançam todos, hein? Muito obrigado, Carla, pelo ritmo e bem-vinda.
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0: Olá, João Santos, bem-vindo. João, um grande abraço, amigo. Igualmente, seu João, um feliz domingo. Grande abraço, muito obrigado. Obrigado, Carla, bem-vinda, Carla, pelo Earth Me.

A verdade, viva a alegria. A alegria faz bem, hein? Faz bem à saúde, ser alegres. Ora, aqui vinham-se divertir connosco, hein? Olá, tia Rita Costa. Bem-vinda, tia. Bom dia.

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1: 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Ora, malta, se estiverem a tomar o seu pequeno almoço, um bom apetite. Ora, se estiverem ainda a descansar na cama, bom descanso. Deixem-se estar, hein? Mas está muito calor para estar debaixo dos cobertores, hein? É verdade, já está calor aqui hoje de manhã. Ora, anunciavam chuva, mas eu não vi nada ainda. É verdade, está calor.

fantasia. Ora, Tomaltinha, 7 horas mais 24 minutos. Ora, estamos aqui na Rádio Occitânia. Este é o programa Olá Portugal. Ora, das 7 às 9 da manhã, tivemos logo a começar as informações em simultâneo com a Antena 1. E ora, estamos aqui diretos, hein, com a música.

0: Ora, aqui está o sol brilhante com o tema Maria Portuguesa. Ora, as Marias Portuguesas. Mais um sorriso e um abraço. Ora, então, para todas as Marias, um bom dia.
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0: Ora, é verdade, hoje, maltinha, hoje é o último dia, então, da festa de São João, aqui em França, aqui em Toulouse. Ela é Maria. Organizada pela Associação Desportiva Os Lusitanos.

Hoje, domingo, a partir das 15 horas, grande festival de folclore, onde estará presente o grupo folclórico Violetas de Toulouse, ainda também o grupo o Vila Rosa aqui de Toulouse e os amigos de Portugal vindo de Bordeus. Onde vocês podem ir até lá já de manhã, a partir das 10 horas, hein? E podem almoçar lá um franguinho assado, também umas sardinhinhas. Ora, isto tudo na AL, aqui em Santo Alvão, hein? Para bem pertinho aqui da cidade de Toulouse, 5 minutos. Com ela ninguém está só. Onde esta festa de São João já começou ontem à noite, hein? Ora, já houve o fado lá ontem à noite, já houve festa. Obrigado, Carla, pelo miminho à Paula. Muito obrigado, Paula, também, que enviou o miminho à Carla. Muito obrigado, Carla. Ela é Maria, Maria portuguesa, diz não a tristeza, a alegria. Então, Carla, também tem muito calor por aí, ó, Carla. Acho que ainda é mais quente que aqui, onde é que você está, não? Nós aqui chegamos aos 42 graus. E andamos sempre ali naquela temperatura, 41, 42... É verdade, aqui na cidade de Toulouse, aqui é muito calor, isto é muito calor.

Ora, essa também é a temperatura que temos, Carla. 25 graus neste momento, hein? Aqui também, aqui em Toulouse. Ora, ó Pimpinela. Pimpinela, o Belito Campos. Ora, então, maltinha, o que é que acharam ontem de Portugal, hein? Eu não vi o jogo, só vi hoje de manhã. Ora, foi graças ao Diogo Costa, hein? Senão a coisa ficava preta. Ficava perigosa, hein? Ora, quando uma seleção está a jogar só para um jogador e não pelo país, para mérito do jogador, para bater recordes, não vale a pena. Cuidado, cuidado agora com a Croácia. Na tua rua todo mundo busca. Portanto, e Portugal tem lá tudo para fazer uma grande equipa, hein? E jogar em futebol. Ora, fazer como fizeram a Federação ao Uruguai, hein? Anularam o avião, de regresso ao Uruguai. Agora cada jogador tem que pagar. Ora, portaram-se muito mal contra a Espanha, o Uruguai. Portanto, e a Federação decidiu anular o voo de regresso ao Uruguai. Agora os jogadores têm que pagar do bolso se quiserem sair dos Estados Unidos da América. Agora foi um castigo da Federação, hein? É verdade, portanto, a nossa seleção com os jogadores que temos, grande seleção, hein, a portuguesa. Hein? Ou não temos treinador, eu então não sei. É verdade que o nosso Cristiano Ronaldo já nos deu muito, hein? Já deu muitas alegrias a Portugal, mas está na horinha dele dizer chega. Ele já bateu o recorde que tinha a bater, já não há mais nada a bater. Hein? A coisa que lhe falta é o campeonato do mundo, mas não vai ser deste, hein? Ah, espero bem que ganhem, mas está complicado, hein? Agora tem que mostrar mais jogo dentro do campo, hein? E mais garra. Olá, Martini, bom dia, Martini, bem-vinda. Obrigado, tia Rita, beijinhos. Agora dava muito tarde o jogo, hein? Era 1:30 da manhã, hora francesa. Ora, vamos ver agora contra a Croácia, hein? Os croatas perderam o primeiro jogo, mas depois encaminharam, hein?

0: à Pimpinela, ela resolve.
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2: Ora então vamos arrumar a sacristia. É o Nelson Costa.
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2: Ora então o Nelson Costa diz que ele tem muitos pecados, hein? Ora tem que ir ajudar o padre a arrumar a sacristia. Que é para se confessar, para ficar sem os pecados.

Ora então, seu padre, arruma lá a sacristia, hein? Arruma a sacristia, que o Nelson está a chegar. Ora, ele quer confessar os seus pecados. Ora também, maltinha, o Stade Toulousain, hein? O Stade Toulousain foi outra vez campeão. Hein? Ora, houve festa aqui na Praça do Capitólio ontem à noite, hein? Para fechar mais um campeonato, mais um título do rugby aqui, o Stade Toulousain, aqui em Toulouse. Arruma a sacristia que eu vou para lá. Tenho uma morena, diz que me quer bem. 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Ora, ontem então houve grande festa lá na Praça do Capitólio, ali em frente à Maria. Arruma a sacristia que eu vou para lá. E hoje os jogadores vão chegar lá à Praça do Capitólio, vão subir à Maria. E claro, para mostrarem o título de campeão. No top 14, hein? Isto é do rugby. Eu não conheço nada dessas regras, desse jogo, mas... É verdade, não é nada como o futebol, não é? Tem outras regras, tem outro... Ora, então foi assim a rumar à sacristia, Nelson Costa. E vamos lá continuar. Está bonito, está isto. Ora, está bonito, está muito calor, hein? Isso é que sim.

Ora, estamos a ouvir a voz da Ágata. Está bonito. Na verdade, isto está mesmo bonito, hein? Ora, bom dia a todos que estão a entrar conosco, a chegar aqui conosco também ao nosso live no TikTok. Bom dia a quem está conosco no Facebook. E claro, um grande bom dia a quem está conosco na frequência de 98.3, aqui em Toulouse. Ora, aqui vai o nosso número de telefone 05 61 80 40 40.

Martela, muito obrigado a quem está aí no Tep Tep, aí no, na nossa live do TikTok. Hein? Ora, 5K.2, muito obrigado. Bonito, bonito. Logo de manhã, esse espetáculo. No baile do amor. A Agatha.

0: Ora então, é a música da Dulce Pontes, Paixão Lusitana. Ora então, a Carla a dedica a todo o povo da Venezuela, com muita força e muita fé, hein? Onde já, portanto, já perdemos 48 luso-descendentes e também portugueses, hein? Ora, nós vamos dar também um saltinho, atender o nosso ouvinte que temos em linha. Olá, bom dia.
1: Bom dia, senhor José. Aqui é Maria Frias.
0: Bom dia, dona Maria Frias, tudo bem?
1: Bom, queria... estou a telefonar só para dizer que não há festa hoje, está, não?
0: Que não há?
1: Não há festa.
0: Aí a festa foi anulada. Ah, bom, está bem, está bem.
1: Tá bem. Lá.
0: Pois eu não sabia, portanto a organização não nos disse nada.
1: Isto também não é bem.
0: Uhum. Muito bem, então, muito obrigado, dona Maria Frias, por nos ter avisado, está bem?
1: Eu, é por causa do calor, também é muito calor, porque o rancho com este calor não pode trabalhar.
0: Exatamente, isso é verdade. Portanto, é muito calor, isso é verdade.
1: Ah, sim. A gente não sabe onde se meter.
0: É verdade, está muito, muito calor. Bom, ainda bem, então, portanto, eu vou já dizer que foi anulada então a festa, está bem?
1: Sim, senhora.
0: Muito obrigado, dona Maria Frias.
1: Bom domingo. Tem-me para aí uma música, se puder.
0: Sim, senhora, a gente vai por aqui uma música. Olha, vai ser a Paixão Lusitana Dulce Pontes, pode ser, dona Maria Freias?
1: Pode ser.
0: Tá, muito obrigado, Maria, dona Maria, e bom domingo.
1: De nada, obrigadinho, bom domingo.
0: Tenho que
1: estar à sombra.
0: É verdade, vamos ir para a sombra. Muito obrigado, dona Maria, bom domingo, hein?
1: De nada, obrigado.
0: Tchau, bom dia. Portanto, então, maltinha, quando eu disse hoje que a festa continuava, portanto, a festa então foi anulada. Ora, foi anulada então devido ao calor. Portanto, não vai haver então o Festival do Folclore, como estava previsto, hein? Na verdade, está muito calor, está muito calor.

Ora então, muito obrigado a Maria Frias, que nos informou então que a festa foi anulada. Portanto, devido ao calor, portanto, não vai haver então a festa portuguesa como estava previsto na Halle, aqui em Santo Albão. Portanto, fica anulada a festa. Ora, não vale a pena então vocês levantarem-se cedinho para ir até lá. Deixem-se ficar, hein? Ora, então, a pedido da nossa amiga Carla Santos e também da Dona Maria Frias, vamos ficar com a Dulce Pontes, Paixão Lusitana. Ora, então, a Carla que dedica esta música para todo o povo venezuelano, com este tremor de terra que se fez sentir na Venezuela. Portanto, então, aqui vai a Dulce Pontes e também, ao mesmo tempo, da parte da Dona Maria Frias também. Aqui vai, Dulce Pontes, Paixão Lusitana.

Ora, grande música aqui da Dulce Pontos. Ora, a Paixão Lusitana. Que foi a pedido aqui da nossa amiga Carla. Ora, bom dia, Rosa Ferreira, bem-vinda. Olá, Soninha, bom dia. Ora, então, maltinha, então hoje não vai haver então a festa. Estava prevista aqui em Santo Albão, para fechar o São João. Ora, devido ao calor, então esta festa foi anulada.

0: Ora, muito obrigado, Soninha, pelo Ertme, bem-vinda. Ora, Helena Correia e José Malhoa, baila ao meu lado. Ora, hoje para bailar está muito calor, hein? Já de manhã 25 graus aqui em Toulouse. Hein? Não está nada bom para bailar, hein? Isto não, não, não. Ora, então, bom dia a todos, sejam bem-vindos aqui ao programa Olá Portugal da Rádio Occitânia. Todos os domingos, entre as 7 e as 9 da manhã. Obrigado, Paula, pelo miminho à Soninha.
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0: Ora, então na Suíça está nublado, é, Soninha? Está mais fresquinho, muito bem, ainda bem, hein?
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0: Muito obrigado, Titi, pelo Ertme, bem-vinda.

0: Obrigado, Carla, também pelo miminho à Soninha. Ora, ele agarra-se a elas, o José Malhoa. Olá, Viper, bom dia de Bordeus. Ora, bom dia aqui de Toulouse para Bordeus, hein?
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0: ora, ele é maroto, este José Malhoa, hein? Ele atira-se a elas.
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0: Ah, grande José Malhoa, hein? Isso é que é, isso é que é.
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0: Olá, bom dia, gata linda, bem-vinda. Está tudo bem, muito obrigado, gata linda.

Ora, muito obrigado, Soninha. É espetáculo, hein? Muito obrigado aí pelo chapéu do Robin dos Bosques. Muito obrigado, Soninha. Gratidão. Oh, Micas. Oh, Micas. Onde é que andas, oh, Micas? Ora, muito obrigado, Soninha. Muito obrigado.

É verdade, está muito calor, Rosa, isso é verdade, muito calor. É verdade, muitos eventos também foram anulados aqui em França, hein? Como o Festival do Imigrante. Não, foi para, fica para a semana próxima, para a semana que vem, hein? O Festival do Imigrante ali na zona de Paris. Olá, bom dia, Luz que Brilha, bem-vinda.

obrigado, gata linda, pelo Hurt Me. Ah, é verdade, o pai não vai gostar que a Micas namora. Então fica todo zangado o pai, hein? Ora, 7 horas mais de 52 minutos. Obrigado, Soninha, pelos miminhos. E às janelinhas.

Ora, bom dia, Ricardo. Bom dia para Nazaré, aqui de Toulouse, França. Oh, Ricardo, bom dia. Ora, muito obrigado, gata linda, pelos miminhos. O pai não vai gostar. Oh, Micas, faz cuidado, Micas. Só levas com o cinto. Ora, ele é teimoso, diz ele, namora e hei de namorar. E quer-se casar, hein, Micas?

Ora, então, muitos parabéns ao Rosa Ferreira. Esteve de parabéns, já. Ora, muito bem. Espero que tivesse passado um feliz dia. Então, mais uma vez, muitos parabéns. Muitas felicidades. Com muita saúde e muita alegria. Hein?

Ora, aqui estão os dois irmãos, né, os Toca e Dança. Ali de arco de... Marco Canaveses. Estes são do Marco Canaveses. Os Toca e Dança, vem para a festa. Verdade, dois irmãos, hein?

Ora, então vocês venham também para a festa. Ora, venham ter connosco aqui ao TikTok e também ao Facebook. E claro, também na nossa frequência de 98.3 FM aqui em Toulouse. Também na internet em www.radio-occitania.com. Ora, onde nos podem ouvir também online.

Ah, yes, tiveram aí o Nino da concertina. Sim. Ele é espetacular, essa. Vai ter boa música, ó, Carla. E daquela música de fazer dançar e rir. Nós tivemos cá o Zé Mar, o Zé Mar. Ora, e nós vamos continuar com mais uma música. Ora, então, que a nossa amiga, então... Então a Rosa Ferreira esteve de parabéns. Então aqui vai o Zé Maro, feliz aniversário. Ora, tivemos aqui Zé Maro, tivemos o Hélder Batista e também as Bombocas, ó Carla. Aniversário.

0: Ora então, para todos os aniversariantes, hein, que esteve de parabéns. Parabéns. E está de parabéns, muitos parabéns, muitas felicidades.
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0: Ora, divirtam-se, sejam felizes. Nesta

Ora, aqui está o DJ explorador. A noite não deve. Ora, dois já portuguesa, DJ lá. Ora, quando são 8 horas e mais um minuto. Ora, todos sejam bem-vindos aqui ao programa da Rádio Occitânia. Olá, Portugal. É o Olá, Portugal. Ora, bom dia a todos que estão connosco também na nossa live aqui do TikTok. E também aqui quem está connosco no Facebook. Chega!

Ora, bom dia, Nelson Vieira, bem-vindo. Ora, bom dia, Mistério. Claro que sim, gata linda, pode subir.

0: Mas nas.
1: Bom dia, bem-vinda, gata linda. Muito obrigado e bem-vinda. Diga. Cheiras a perigo. Sim, mas eu não posso às vezes ir. Se eu puder eu vou, mas não, eu não ando muito no TikTok. Está bem, olha, estão aí. Se quem quiser ir então à live da Gata Linda pode ir, hein?

0: Ora, então assim, este beijo roubado, hein? Vocês não andem a roubar beijos, façam cuidado. Ora, vamos lá continuar. Oh gata, peço desculpa, mas tenho de cortar o microfone, está bem? Estamos numa live de música, tá? Peço desculpa. Escreva na rolagem que eu respondo-lhe. Ora, pipi, buzina Zé. Ora, buzina Zé, estamos a chegar a Vila Formoso, hein? É o DJ Pimba. É verdade, estamos a chegar a Vila Formoso. Daqui a nada, lá para o fim do mês.
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0: Ora, quem for para o Vila Formoso,
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0: Pois tem Chaves, tem Bragança, tem vários sítios.
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0: Ora, a Carla já está a dizer que sim, é Carla.
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0: Ora, então se forem na estrada, façam cuidado. Pelo amor de Deus, maltinha, cuidado. Vão com cuidado, cuidadinho.
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0: Que é para ir comer um pastelzinho de nata. O que é que dizem? O que é que acham?

Ora, um pastelzinho de nata, a cumprimentar os nossos familiares. Já ativou, gata linda, já ativou. Ora então, é verdade, olha, no fim do mês de junho, diz a Carla, lá vai ela.

0: Ora, uma tosta mista, que é que acham também? Não, é, não era bom? Não é bom uma tosta mistinha? Ali com Paulo.
1: O Manel já ligou, estão a assar o leitão, a malta no largo da igreja já fez um...
0: Ora, sim senhor, uma boa bifana. Ora, isso é que é.
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0: Boa bifana ali à moda do Porto, hein?
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0: Ora, não faltam coisas boas, hein? Ora, um panique.
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0: Primeiro temos de passar a fronteira e a buzinar pipi. Ora, chegamos. Não, mas façam cuidado. A gente está aqui a brincar, mas façam cuidado na estrada, está bem, malta?
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0: Ora, o essencial é chegar a Portugal, abraçar os familiares.
1: De França, eu vi.
0: E depois divertir-se por ali, hein? É verdade, foram 11 meses a picar.
1: Mas este abraço da manhã...
0: Agora temos direito a descansar também, não é? Ao menos um mês. Grande música aqui do DJ Pimba. Buzinas, é? Vila Formoso à vista.

Olha, leva a gamela, o Zé. Leva a cascruta. Como o rei Keita, eles levam a cascruta. Garrafão do vinho. Era, mas antigamente os portugueses faziam assim, levavam a cascruta. Para quando tinham que ir para os nacionais, não é? É verdade, quem sabe, oh Carla, quem sabe? Não estamos muito longe, hein?

É verdade, oh Carla, é verdade, a gente está ali a dois passos, hein? Não está muito longe, não está muito longe. Ora, o garrafão do vinho e a chouricinha, isso era bom, bom. O cara que pensa em... Ora, esse cara sou eu, é? É o DJ Ruma Fátima. Você demora, que olha o telemóvel. É Arca Azul, a gamela. E perde o juízo, só conto em... Mas devia ser complicado, antigamente devia ser mais complicado, é? Que fala teu... Havia só as estradas nacionais, não é? Que sonha acordado, que vive por ti. E não imagina a vida. Muito obrigado, Rosa Ferreira, muito obrigado. Chama baixinho, dizendo... É verdade, eram boas lembranças já. Carinho, que mesmo cansado não... Agora faz-se no instante, França-Portugal.

É verdade, antigamente tinham que fazer aquelas nacionais todas na Espanha, era um bocado complicado, não é? E claro, e havia sempre a cascruta, o garrafão, as chouricinhas, os bolinhos de bacalhau, feitos em casa, hein? Isto era tudo feito à mão, em casa. Ora, isto estamos a falar nos anos 60, hein? É verdade, não havia GPS, o GPS era a cabeça do condutor, é?

bom dia, Piedade, bem-vinda, Piedade. Cobre de beijo e diz baixo. É verdade, era um bocado complicado, era um bocado complicado. Depois chegar a Portugal, ainda ter aquelas estradas todas nacionais também. Que agora, nesta altura, eram os cantoneiros que andavam a tapar buracos lá nas estradas, hein? Aproveitavam o verão para tapar os buracos. Que diz que te ama mesmo dormindo, que faz do teu dia um... É verdade, a pessoa aqui ao lado também decorava, tem razão, Soninha. Tudo em algo especial. Com aquele mapa da Michelin. Sou eu. Esse cara sou eu. Agora os tempos mudam, agora GPS e opa. Ora, isto aqui é rápido lá chegar. Eu sou o cara. Ora, pois também depende onde estiverem, atenção, né? Ora, nós estamos a falar aqui em Toulouse, estamos mais perto. Que te faz feliz. Ora, daqui a Andaia temos 364 quilômetros. Depois mais 9 horinhas, vá. Enxuga teu pranto quando você chora. Que fica contigo, não vai embora. Que mesmo em silêncio. Depois o problema era quando se enganavam, não é? E é que era. O marido a ralhar com a esposa. Enganaste, não era essa estrada. Fica já aí com a gamela no meio da estrada, hein? Que te beija a boca com intensidade e vive contigo essa realidade. Era sempre culpa da esposa, não. Às vezes também era o homem que se enganava. Faria tudo para parar o mundo, só para ficar mais um. Ora, quem anda à chuva molha, sabe? E dizer que és mais que um sonho antigo. Depois os meninos, as crianças a chorarem no carro atrás. Ora, nunca mais chegamos, mamã. Nunca mais chegamos, papá. Ora, quero ir para o Rio. Quero ir brincar com os meus primos.

Mas se vocês virem aqueles aqueles dois cómicos, o Rui e Keita, eles têm a história disso, é? Partida a Portugal, é? Quando ele diz na estrada: "Oh Maria, olha aí o saco das peças para pegar as autoestradas." Esse cara sou eu. E quando para na bomba para caçar a cruta, é?

0: Isso é verdade, quando vem para cima é cebolas, é batatas, é chouriça. Ora, vem tudo carregado. Vinham ali as crianças no banco atrás. Já lá vai o meu amor. Quase nem se podiam mexer, hein? Minha amada, já lá vai minha mulher. Ora, aproveitava-se para trazer a metade de Portugal para cá. Já lá vai o meu amor, seu sorriso até mim. Ora, já lá vai o meu amor. Vai a minha glória. Ora, é o DJ CSK. Amo tanto. Ora, azeite. Era tudo, tudo. Vocês sabem o que é nacional, é bom, hein?
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0: Verdade, são boas lembranças, titia. Tu que me faz. Agora já não é do nosso tempo, mas bom.
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0: Eu também trago cebolas, hein? Neste amor tão puro e fim. Agora já foi abrir live, então, a gatinha. Quero.

Antigamente levávamos reboçados daqui de França. Agora as crianças, agora já são adultos, não é? Já não querem reboçados. Ora lá, andávamos nós a distribuir reboçados por ali fora. Quem é que se lembra ainda do Franco? Quem é que está aqui?

Ora, eu não disse que foi abrir live a gata. Já me está a convidar, hein? E estou aqui. Ora, aqui está então mais uma grande música do Eduardo Santana. Tomushi Boku. Tomates Boku.

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1: Ora então, o Marinho diz-lhe vou até Esposende. E agora dizem-se o amor da sua. Eu tenho um colega de Esposende que trabalhou comigo há muito tempo. Olá, João da Costa, bem-vindo, João.

0: Ora então, quando passam 18 minutos da hora certa, ora 8 horas mais 18 minutos. Ora, estamos em Toulouse, no sul de França. Ora, estamos nos estúdios da Rádio Occitânia aqui em Toulouse.
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0: Para este é o programa Olá Portugal, todos os domingos entre as 7 e as 9 da manhã.
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0: Claro que sim, a gente entra em contacto aqui pelo TikTok, ó Carla.
1: 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Também me pedem para não ter a língua morta. Hoje sou um poliglota.
0: Claro que sim, tomamos um bom cafezinho.
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0: Não, esse não é o problema,
1: hein?
0: A gente depois entra em contacto através aqui do TikTok, hein? Ou do Facebook. Eu tenho o seu Facebook, ó Carla.
1: 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E hoje a malta portuguesa já só diz de norte a sul.
0: Tomates, bocu. Merci beaucoup.

É verdade, uma boa saladinha de tomate é muito bom, hein? Salada de tomates com pepino e cebola é um espetáculo. Eu vou agora sair daqui da rádio e vou à minha horta. A ver se encontro para lá pepinos para comer, hein?

0: para te ouvir, mas eu hoje fiz o cão.
1: É verdade, tu hoje ficaste agarrado aos lençóis.
0: Estás a mentir, Luís.
1: Não, acho que estou a falar a verdade.
0: Não, tu pensas que eu não ouvi tu a dizer os pepinos já ontem os comi do meu jardim.
1: Ah, bom, estás.
0: Então, estava... já ouvi algumas coisas hoje.
1: É verdade, estavas atento.
0: É isso tudo. Olha, Luís.
1: Diz lá, Lionela.
0: É um prazer ouvir-te. Metes aí uma musicazinha à tua escolha. E um grande abraço para todos os que me conhecem. Um grande bom dia. Metam-se à sombra que vai estar calor.
1: É verdade, isto aqui está a ficar, está muito calor. Já há 8 dias que andamos nisto, olha, Lionela.
0: E nas obras, já viste, ao meio-dia tínhamos que ir para casa.
1: Ah, pois, já pois. O patrão, obrigado, hein?
0: Ah, obrigado. Olha, andava na EFAGE, eles eram coisa, tivemos um controle, ao meio-dia 20 já lá estavam. Por acaso já vinhamos a sair.
1: Portanto, isto não estava para brincar, é que a Nicolás não se brinca com isto, é?
0: Não. Não se pode, o calor foi.
1: É verdade, está muito calor, só está bem dentro de uma arca frigorífica, Orionel.
0: Ah, mas acho que a partir desta semana vai ser um bocadinho melhor.
1: Pronto, já anunciavam a trovoada para hoje, vamos ver.
0: Que não venha para aí fazer estragos.
1: Pois, que a senhora ainda vai me dar cabo dos pepinos e dos tomates que eu tenho no jardim.
0: E estão tão lindos.
1: Pois, os meus também estão.
0: E com umas cebolinhas novas, eu não gosto nada. Um bocadinho de azeite. Ai, ai, umas pedrinhas de sal.
1: E com qualquer coisa ao lado, não é, Lionel?
0: Isso já é outra coisa. Isso já é outra história.
1: Isso já é outro assunto, não é, Lionel?
0: Já é outro assunto, mas também gosto.
1: Isso é o que interessa, Lionel.
0: É o que interessa. E haja saúde.
1: Ora, estão-me aqui a dizer que uma Superboc bem fresquinha. O que é que dizes?
0: Ainda é cedo.
1: Não, mas para acompanhar a salada de tomates e pepinos, já?
0: Olha. Pensas que eu lhe digo que não? Nem preciso de sacar a rolha para abrir.
1: Isso abre-se rápido, não é?
0: É, um instante.
1: Okay. É um instante. Ok, Lionel, um grande abraço para ti, meu amigo.
0: Igualmente, Luís. E para toda a gente.
1: Um grande abraço e aproveita bem da tua horta. Hein? Não deixes morrer a horta, tá, Lionel?
0: Não. Graças a Deus tenho água no poço.
1: Ainda bem, Lionel. Então, um grande abraço. Um grande abraço para ti, Lionel. Fica
0: tchau,
1: bem,
0: tchau,
1: fica
0: tchau.
1: Com Deus. Tchau, Lionel. Bom dia. Ora então, maltinha, estivemos com o nosso amigo Lionel. Fomos até Salvatá falar com o nosso amigo Lionel. Diz ele que já comeu tomates e pepinos da horta. Olá, Diolinda. Bem-vinda. Ora, muito obrigado, Diolinda, pelo ERTM e bem-vinda.

Ora então aqui vai esta música do DJ Ruma Fátima. Põe a mão na cabecinha. Para então da parte do nosso amigo Lionel. Ora que dedica a toda a malta portuguesa aqui de Toulouse. Também aqui a equipa da rádio, muito obrigado, Lionel. E de seu prazer pessoal. Olá, Diolinda, bem-vinda, Diolinda, bom dia.

Este nosso amigo de Lionel, ele é uma pessoa espetacular, hein? E já há muitos anos que o conheço, hein? É por isso que a gente fala assim, hein? Ora, é o EA. Mas é verdade, é verdade. Uma boa saladinha de tomates com pepino da horta é um espetáculo.

É verdade, é muito bom, muito bom. Depois com uma cervejinha ao lado, como disse ali o Titi, é? Que eu inventei. É fresquinha, é fresquinha. Até o forró insultei. Dança, dança, minha gente. Dança, dança. Ora, com este calor, é um acelerado.

0: tomate, pepino e cebola. Ora, aí. Para comer caldo está muito calor para o caldo, hein? Isso dá muito calor, para o caldo verde está muito calor. Vai acima, vai abaixo. Queremos coisas frescas. Ora, nós também vamos novamente ao 05 61 80 40 40. Ora, para falar com mais um ouvinte, olá, bom dia.
1: Sim, bom dia.
0: Bom dia, falamos?
1: É o Dimas.
0: É o Dimas. Bom dia, Dimas, senhor Dimas.
1: Tudo bem? Já liguei algumas vezes, mas bom. Está tudo bem, graças a Deus.
0: Sim.
1: Olha, era para pôr aí uma música para mim, para a minha família e para os amigos que estão a ouvir. Sim. O Lionel. O Lionel era só também para dizer que as minhas tomates ainda estão atrasadas. É só dois passos. Dois passos ou três, está em minha casa e já me traz lá umas poucas.
0: Está a ver, olha. Olha o Lionel, estás a ouvir, Lionel.
1: E é verdade, com a saladinha fresca, nesta altura é o melhor.
0: É verdade, agora é caldo verde, não queremos o caldo verde, não.
1: E pode escolher a música ou põe ao seu gosto?
0: Eu costumo pôr aqui ao meu gosto.
1: Pronto, está bem então.
0: A música é toda bonita, ó Dias.
1: É tudo bonito, sim.
0: Tá, um grande abraço. E...
1: Pronto, um abraço para vocês aí, coragem e até domingo, se Deus quiser. E... tudo bom para todos.
0: Tá, muito obrigado e meta-se à sombra, tá bom, Dimas? Muito obrigado.
1: Tá, tudo bem. Um abraço para o Lionel. Tchau, tchau.
0: Tchau, bom dia. É verdade, é uma boa seladinha. Estão a ver como toda a gente é de acordo comigo? Ora, é só ter a horta em casa, não é? A horta ali ao lado. Ora, é comida bio. É verdade, uns tomatezinhos, um bom pepinos ali à maneira.

Ora, e nós vamos continuar então com esta música do Jorge Crispim, com o tema É Top. Então, a pedido do nosso amigo que ligou para nós, hein? E ele que dedica à sua esposa, aqui à equipa de rádio, e também ao Lionel, e claro, para todos os portugueses. Muito obrigado.

Agora não percebi, Carla, agora não percebi. Eu não vi nada. Então, o que é que se passou por aí? Estava aqui ocupado? Estava ocupado. Diga lá o que é que se passou, Carla, que eu não vi.

Ai, sim, sim, já entendi, já entendi, Bra. Já entendi, já entendi. É verdade, eu por acaso no meu jardim é tomates bio, hein? Bio, bio. Ora, eu não boto produtos nenhum, já. Olá, bom dia, bar restaurante Adelino, bonjour. É tudo bio, bio. Só tenho a dizer uma coisa, é que a nossa língua portuguesa é muito traiçoeira, malta. É verdade, hein? Ora, é top 100, hein? Ora, só galinhas e cabras tem a Carla. Ora, para comer um bom arrozinho de cabidela, hein? Um bom cabrito assado no forno, Carla. Ao domingo, ao domingo. Ao domingo é o assado, mano.

É verdade, ovinhos frescos para fazer um pudim caseiro, um pudim de ovos, hein? Ora, isso é bom, hein? Ter assim uma pequena quintinha. Uma quinta. 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Ora, e para fazer os bolos, é verdade, é verdade. A Carla faz bolos caseiros, ah. Eu não posso comer muitos bolos, ó Carla. É muito açúcar, eu não posso. Só se for sem açúcar. Sem açúcar ainda como. Ora, aqui está o Mike da Gaita, a roda nossa. Ora, diz ele com a gaita afinada. Ora, começámos com a salada de tomates e pepinos, já estamos nos bolos agora. Aquilo que não presta, mas é o que há. Vamos dançar, rapaziada. Ora, então, de nada. Bom dimanche, o restaurante Adelino. Merci beaucoup. Pareil. 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

para aqui está o Nininho da Concertina. Nininho da Concertina, com o tema Vou Dar Uma. Ora, vai dar uma aqui, uma voltinha por aí, hein? É verdade, isso depois é para lavar a taça do café. Isso já é um extra, ó, Titi. E agora?

0: minutos. Arribamos até bem pertinho das 9 horas. Aqui com o Portugal, com Olá Portugal, hein? É todos os domingos, entre as 7 e as 9 da manhã. Ora, na vossa companhia, aqui está o Luís Gonçalves, hein? É para toda a malta portuguesa aqui da cidade de Toulouse e seus arredores. Ora, vamos até Montovão com a frequência de 98.3.
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0: Onde temos várias frequências aqui na zona Occitânia, na região Occitânia.

Ora também muito bom dia a quem está connosco no TikTok. Bom dia, bem-vindos. E claro também no Facebook. Ora, se está a tomar o seu pequeno almoço, boa apetite. Ora, se já anda a passear aqui pelas ruas de Toulouse, ora, bom passeio, hein? Bom passeio. Aproveitem agora para a fresquinha.

Ora, então, maltinha, a festa do São João estava prevista hoje em Santo Albão, foi anulada. Portanto, devido ao calor. Olá, bom dia, Maria Carvalho, bem-vinda.

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Ora, e assim acabamos de ouvir o Emanuel, O Ritmo do Amor. E continuamos com a voz de Alexandre Ferreira. Bonita, mas mentirosa.

0: Malta, então maltinha, mais logo então a festa do São João foi anulada.
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0: Tanto devido ao calor.
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0: Olá, bom dia, Ana Maria, bem-vinda.
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0: Portanto, onde estava previsto três ranchos folclóricos.
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0: Muito obrigado, Ana Maria, pelo ERTME, bem-vinda.
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0: Portanto, fica anulada. Festa de São João.

Ora então, a Ana Maria está-se a preparar para ir para o trabalho, pois. Ora, 7 horas e 44 em Portugal. Hein? Muito obrigado, Ana Maria, e pelos beijinhos à Paula. Ora, e bom trabalho, Ana Maria, e bom trabalho. Hein? Ora, 8 horas mais 43 minutos.

Ora então em Bayonne tem chuvinha, Titi. Aqui não, aqui temos muito calor, hein? E foi enganado. Também precisávamos de uma chuvinha. Muito obrigado, Ana Maria, pelos miminhos. Ora uma chuvinha só para refrescar, era bom. Hein?

temporada era o que precisávamos aqui nesta zona, hein? Também um bocadinho de chuva, hein? Não fazia mal nenhum. Agora só fazia bem, só fazia bem. Agora assim já não precisava de ir regar a minha horta. A vida é feita para sorrir e dançar. É a alegria que contagia. Ora, muito obrigado, Ana Maria, pela pulseira de amizade. Aqui é o Portugal a bailar. A Portugal a bailar. Olá, Portugal! E vem comigo. Ora, onde é que eu fui buscar isso? Esperemos bem que sim, esperemos bem que sim, ó Titi. Mas que venha devagarinho, trovoada. É verdade, é o hábito, Ana Maria, é verdade. Isto aqui é só de 8 em 8 dias. É verdade, era verdade. O São Pedro estava-me a ajudar a regar a horta. Até dizia muito obrigado, São Pedro.

Ora, é fufunaná. É tita, é tita. Ora, muito obrigado, Ana Maria. Igualmente, um feliz domingo. E claro, bom trabalho, Ana Maria. Ora, também um bom trabalho à Soninha, que também anda a trabalhar. Boa.

Ora, aqui está Amor que Rapicho. Ora, é o Leo e Leandro. Ora, da maltinha, 8 horas mais 50 minutos. Já estamos a entrar na reta final aqui do nosso programa de domingo, dia 28 de junho. Ora, logo a seguir a nós, aqui está a música também em occitana. Até ao meio-dia.

Ora então, maltinha, para terminarmos, é o Gabriel Balim, com o Piradinha. Ora, para terminarmos em alto som.

0: Agora muito obrigado, Soninha. É bom domingo, Soninha. Até mais logo.
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0: Em continuação de um bom trabalho, né?
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Ora então, maltinha, muito obrigado a todos por estarem aqui connosco na nossa companhia. Obrigado a quem passou aqui no TikTok. Obrigado também a quem esteve connosco no Facebook. E claro, muito obrigado a quem esteve na nossa frequência de 98.3. Ora, um bom domingo para todos. Fiquem bem, fiquem com Deus. Ora, sejam felizes. E claro, metam-se ao fresquinho, hein? Tens dado um forte abraço. Ora, é com grande prazer que a gente está aqui todos os domingos, hein? Vou-vos levar a música portuguesa até as suas casas. Não sei quando vou voltar, por isso. Então a festa do São João foi anulada. Portanto, estava previsto hoje um festival de folclore aqui em Santo Albão, mas devido ao calor foi anulado. Então a todos um bom domingo, fiquem bem, fiquem com Deus, sejam felizes e até domingo próximo, se os quiser. Bom dia a todos. Ora então vamos lá começar a ser a maltinha.

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0: Na primeira hora deste nosso programa de hoje, vamos ter para já os temas seguintes. Daqui a alguns instantes, a palavra do dia, um programa da RDP Internacional, e hoje trata-se da palavra verão. Logo a seguir, vamos ao Fado, grandes vozes do Fado, hoje com Carlos do Carmo e o álbum Fado de 2008. Logo a seguir, Portugal de Lejo a Lejo, um programa também da RDP Internacional, e hoje vamos dar um passeio pela rota do Guadiana. E para terminar esta primeira hora, Portugal a cantar com algumas vozes imortais. Mas para já, a palavra do dia, programa da RDP Internacional com a palavra verão.
1: Verão e uma grande confusão. A palavra verão vem do latim de vernum, que significa tempo primaveril. Verão deriva de veris, que remete para uma outra estação, para a primavera. Ora, primo, que deu origem à primavera, remetia então, para os romanos, apenas para o início da estação, ou seja, o primeiro verão, o começo do verão. O que hoje corresponde ao verão era então designado por aestas, que deu origem à palavra estio, em português, e estate, em italiano. Os italianos ainda hoje usam esta palavra para designar o verão. O verão correspondia assim à nossa atual primavera, e o estio, ou as aestas, ao nosso verão. Uma verdadeira confusão.

0: interpretação aqui do grupo The Gift.
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0: 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Vamos agora ao fado com o álbum Fado do Carlos do Carmo, um álbum de 2008 no tema Grandes Nomes do Fado. Para já vamos ouvir o Carlos do Carmo num primeiro tema, Gaivota.

Lisboa Menino e Moço, um tema aqui interpretado por Carlos do Carmo, excerto do álbum Fado de 2008, de Lisboa Menino e Moço, também considerado por muitos como um verdadeiro hino à cidade de Lisboa. Continuamos ainda com o Carlos do Carmo, Partir é Morrer um Pouco.

0: Jesus do Carmo, Partir é Morrer um Pouco, um tema imortalizado por António dos Santos, considerado por muitos como o maior fadista português de sempre.
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0: Rádio Occitanie, programa Lusitânia, convosco até às 9. Continuamos a descoberta deste álbum de 2008, o álbum Fado de Carlos do Carmo. Ficamos agora com mais outro tema, o Bairro Alto.

Carlos do Carmo, por morrer o Mandurinho. E vamos terminar este espaço dedicado ao fado e ao álbum Fado de 2008 de Carlos do Carmo com o tema Canoas do Tejo, um clássico da música portuguesa.

0: Carlos do Carmo e as célebres Canoas do Tejo, um clássico da música portuguesa. Ficamos com o sinal da nossa estação.
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0: 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Continuamos agora com o Portugal de Lege a Lege, um programa da RDP Internacional, e hoje o tema vai ser a Rota do Guadiana.

0: A Diana começa com o olhar fixo no Sapal de Castro Marim, Vila Real de Santo António. Os muitos turistas que enchem os vários barcos que partem diariamente à descoberta deste rio ficam presos à beleza deste equilíbrio entre água e terra. Vista no mapa, a reserva é um pequeno ponto, mesmo junto à fronteira com Espanha, mas é a casa escolhida por muitas aves, algumas em extinção.
1: A reserva tem registro de cerca de mais de 200 espécies diferentes de aves que ocorrem na área da reserva ao longo do ano, como os galeirões, que existem aqui aos milhares, na época de inverno, os flamingos.
0: Ana Xavier é técnica da reserva do Sapal e fala-nos do encanto deste refúgio com muralhas de sal. Desde a década de 70 que este local é considerado reserva. Foi a primeira a ser criada no continente português e guarda em si um valor ambiental insubstituível. Estima-se que só no último século tenham sido destruídas 60% das áreas de Sapal, sempre por fatores humanos. Talvez por isso seja um privilégio começar a subir o rio partindo de um pedaço de natureza que se vai mantendo intacta. Serpenteando, chegamos à Foz de Odeleite. A aldeia chegou a ser uma das mais povoadas das redondezas, mas tal como o rio, também as gentes daqui não resistiram ao apelo do mar e rumaram ao litoral.
2: Aqui, este foi o povo maior do Conselho de Castro Marim. Este povo, quando estava bem povoado, que era moço, havia aqui talvez 200 pessoas. São velhos, havia mais 50. Veja lá.
0: Por aqui passaram noutros tempos as embarcações gigantescas que faziam o transporte das minas de São Domingos. Hoje é o turismo que enche o rio e as margens. Quem quiser conhecer o Guadiana tem à disposição vários cruzeiros que partem de Vila Real de Santo António ou até de Cádiz e que vão até Alcoutim. Mas quem o quiser descobrir tem de parar para escutar as histórias de quem sempre aqui viveu. Saindo na Foz de Odeleite e seguindo as tabuletas que nos indicam percursos pedestres, chegamos a Guerreiros do Rio. Aqui o ensopado de enguias prende muitos navegantes à margem. Na aldeia há um museu com a história da terra, mas está fechado. Por isso resta-nos a memória de Domingos, que nos conta o resto. As histórias de contrabando, que como guarda fiscal tentou impedir, mas que são uma parte incontornável da história deste rio.
3: O comércio nessa altura que havia era, por exemplo, o café para a Espanha, Portugal para a Espanha. E antes disso houve o contrabando também do miolo de amêndoa que vinha de Espanha para Portugal. Tinham os sacos impermeáveis, metiam a mercadoria dentro dos sacos, atavam-no ao corpo e atravessavam o rio a nado.
0: E o senhor Domingos estava do lado de cá à espera deles?
3: Ora, pois, quando calhava, que a gente se encontrasse, perdia o mais fraco.
0: Em Alcoutim, no mirador por cima do rio, há estátuas de pedra em homenagem aos homens fardados que, como Domingos, vigiavam estas margens. Na vila há vestígios das várias ocupações da região, em quase todo o lado. Podem visitar-se menires, vilas romanas, as ruínas do velho castelo,

0: Ou o Museu de Arte Sacra junto à Ermida de Nossa Senhora da Conceição. Também se podem provar os queijos tradicionais ou o bolo de mel. Mas para quem aqui vive, como Carlos Brito, o maior fascínio está no Rio. Esta figura incontornável do Partido Comunista cresceu com os mistérios que as correntes traziam e lembra-se dos tempos em que o Guadiana era uma importante via de comunicação.
1: Era a estrada de Lisboa. Para sair do Algarve para Lisboa, de Lisboa para o Algarve, vinha-se muito pelo Guadiana. Há pessoas que dizem, que estranham muito, que formava-se um partido, ou havia uma revolução em Lisboa, e passado 3 ou 4 dias já havia sinais aqui, que hoje estão detectados nos arquivos, de que essas ideias, essa, a notícia da revolução tinha chegado ao Coutinho. É porque isto era exatamente o ponto de passagem.
0: Hoje que o Guadiana quase deixou de ser fronteira para passar a ser só rio, Carlos dedica-se a uma causa, uma ponte que liga as duas margens, que aumenta o potencial turístico desta região, que apesar das visitas de verão, continua a ser uma das mais deprimidas da Europa em termos sociais e económicos. Até lá, o elo entre as duas margens continua a ser o mesmo que une Carlos à poesia.
1: Olhar-te, Guadiana, adormecido entre as duas margens da Ibéria. Ler-vos águas da história, vindas de um tempo indefinido, sinuosa artéria, sulco na terra e na memória.

0: Meridiano, um tema aqui interpretado por Rui Veloso.
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0: Rádio Occitanie, programa Lusitânia, na última página desta primeira hora do programa de hoje, Portugal a cantar com algumas vozes imortais e, para já, o álbum Grandes Êxitos da Música Portuguesa de 1994. Vamos ouvir Alberto Ribeiro, o homem com a voz de ouro, era assim que ele era conhecido e denominado, é o que nos vai interpretar Senhora da Nazaré.

Alberto Ribeiro, Senhora da Nazaré. Outra grande voz imortal, a voz da Amália Rodrigues. Vamos ouvi-la no fado Amália.

Amália Rodrigues no Fado Amália. Continuamos com uma grande voz também da canção portuguesa, Anita Guerreiro, que ainda está no mundo dos vivos e tem a bonita idade de 88 anos. Vamos ouvi-la em Cheira a Lisboa.

0: Anitta Guerreiro com o tema Cheira a Lisboa.
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0: Rádio Occitânia, programa Lusitânia. Continuamos com este Portugal a cantar e o álbum Grandes Êxitos da Música Portuguesa. Agora vamos ficar com a voz de António Calvário, que tem 86 anos atualmente, e vamos ouvir um dos seus grandes êxitos, Chorona.

António Calvário, com o tema Chorona. António Calvário, que tivemos o imenso prazer de receber aqui no nosso estúdio nos anos 90. Ela também esteve aqui nos nosso estúdio nos anos 90, Fernanda Batista, que vamos ouvir no Fado da Carta.

0: Madalena Iglesias nos anos 60 com um tema que representou Portugal no Festival de Eurovisão, Ele e Ela.
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0: Rádio Occitanie, programa Lusitânia, até já para a segunda hora.

segunda hora do programa Lusitânia de hoje, com os temas seguintes. Daqui a alguns instantes, o Almanaque de Ouvido, um programa da RDP Internacional, e hoje o tema vai ser Vindalhos ou Vindalu, trata-se de gastronomia. Melhores álbuns portugueses em 2024 para a revista Blitz. Trata-se dos álbuns Ela, do Luís Trigacheiro, e o álbum Nós, do Sérgio Onze. Depois, na crónica do Manuel, um programa da Rádio Occitania, ele vai nos falar de amor. E para terminar esta segunda hora e o nosso programa de hoje, era uma vez o rock português com o álbum Geração Rock de 1996 e o rock dos anos 80-90.

Almanaque de Ouvido é o primeiro tema desta segunda hora e hoje vamos falar em gastronomia de um prato de Goa. Trata-se de vindalho ou vindaloo.

0: Ricardo Lopes da Costa, cá estamos com mais um almanac do ouvido e hoje vamos falar sobre um prato goês, vindalho ou vindalú?
1: Exatamente. Vindalho, vindalú é o nome que os ingleses lhe dão e é um prato da culinária indo-portuguesa de Goa, da mão e dio. E o nome vem de vinhadalhos, que era um tempero, e é ainda um tempero, que foi levado pelos marinheiros portugueses na época dos descobrimentos e que foi adaptado na Índia ao gosto local, ou seja, complementou-se esta vinhadalhos com especiarias. O prato original era confeccionado com carne de porco, e ainda assim o é, mas hoje existe também de frango ou ainda de borrigo. Ou seja, como é que se faz este vindalú ou vindalho? É uma carne que é cortada aos cubos e temperada com sal e vinagre e depois fica a repousar nesse tempero. De seguida é frita e na mesma gordura da fritura é feito um refogado de cebola, usando-se depois um tempero de mistura de especiarias, de malagueta moída com alhos, coentros, cominhos, curcuma, etc., tamarindo e vinagre. E depois é-lhe dado açúcar e a carne fica a marinar outra vez em água de tamarindo. Ora, este prato ganhou uma popularidade tal em Inglaterra, que eles lhe chamam vindalú, que se tornou numa música também. Ou seja, existe desde o Mundial de 1998, o Mundial de Futebol em França, que os adeptos ingleses adotaram uma canção do grupo Fatless, que intitulado Vindalú, e esta canção é ainda hoje cantada pelos adeptos nos campos de futebol. Era inicialmente uma paródia às canções cantadas pelos adeptos, mas tornou-se numa espécie de hino. E, portanto, ainda hoje nos estádios, quando joga a equipa da Inglaterra, se pode ouvir o Vindalú.
0: Conheci a vinha de alhos, a partir daí tudo o resto foi novidade para mim. Obrigada.

0: Foi o Corridinho das Índias aqui numa interpretação do grupo Maio Moço.
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0: Quatro frequências da Rádio Occitania aqui na região com o mesmo nome. Passamos agora aos melhores álbuns portugueses em 2024 para a revista Blitz. Para já o álbum Ela, do Luís Trigacheiro, que vamos ouvir imediatamente no tema Era Noite de Lua Cheia.

Estrigacheiro, era noite de lua cheia, um excerto do álbum Ela, um dos melhores álbuns portugueses em 2024. Mais um tema deste álbum, Júlia e Joaquim.

Joaquim, uma interpretação aqui de Luís Trigacheiro do álbum Ela, um dos melhores álbuns portugueses em 2024. Último trecho deste álbum que vamos ouvir hoje, Vizinhos, voz de Luís Trigacheiro.

0: Estrigacheiro com o tema Vizinhos. Luís Estrigacheiro aqui acompanhado por Milianas.
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0: Rádio Occitanie, programa Lusitânia, mais um bom álbum em 2024 para a revista Blitz, o álbum Nós, do Sérgio Onze, que vamos ouvir imediatamente num primeiro tema, Vida Noturna.

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Vida Noturna, uma interpretação aqui do Sérgio Onze, um excerto do álbum Nós, um dos melhores álbuns 2024 para a revista Blitz. Outro tema deste álbum, Saudade é o Teu Nome.

Saudade é o Teu Nome, uma interpretação aqui do Sérgio Onze, um excerto do álbum Nós. Último tema deste álbum que vamos ouvir, Morena aí do Canto, na voz de Sérgio Onze.

0: Morena e do Canto, uma interpretação aqui do Sérgio Onze, um excerto do álbum Nós, um dos melhores álbuns em 2024 para a revista Blitz.
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0: Rádio Occitanie, programa Lusitânia. Vamos ficar agora com a crónica do Manuel, ele que nos vai falar hoje de amor.
2: Amigos e amigas ouvintes, muito bom dia. Hoje, nesta altura em que tudo está muito perturbado, tenho a impressão que temos também necessidade de rir um bocado, vou-vos ler uma anedota contada pelo meu amigo Henrique Seruca. O título da anedota é Amor. Nos anos 80 do século passado, a obesidade mórbida tinha, essencialmente, dois tipos de tratamento totalmente diferentes das técnicas utilizadas atualmente. Havia um tratamento não cirúrgico com hospitalização da pessoa obesa por um período de 1 ou 2 meses em que a alimentação por via digestiva era completamente suspensa, sendo substituída por alimentação com soros especiais por via intravenosa, com exames clínico e analítico diários. Com esta longa hospitalização, às vezes surgiam complicações, com evidentes inconvenientes. Outro tipo de tratamento era cirúrgico, com a secção de um pequeno segmento do intestino delgado, segmento que era invertido com reconstrução da continuidade do intestino. Quando os alimentos, já parcialmente digeridos, chegavam a esse segmento digestivo, a sua progressão era bastante demorada, provocando uma perda de apetite do paciente e uma consequente progressiva redução do peso corporal. Como é evidente, esta cirurgia evitava uma prolongada e desagradável hospitalização. O tempo passado no hospital resumia-se a alguns poucos dias. No Hospital de Santa Maria, em Lisboa, só era realizada a técnica cirúrgica. A história de um caso foi-me contada mais tarde pelo cirurgião que executava aquele tratamento. Uma senhora, extremamente obesa, decidiu perder peso e apresentou-se com o marido numa consulta de cirurgia nesse hospital. A cirurgia foi agendada, foi realizada e poucos dias depois a paciente já estava em casa. 6 meses mais tarde, os resultados da cirurgia eram evidentes. A senhora tinha perdido 70 dos 140 quilos anteriores à cirurgia e estava em estado de saúde muito excelente. O cirurgião estava radiante e felicitou o casal pelo ótimo resultado do tratamento. No entanto, o marido estava cabisbaixo e pediu ao cirurgião, mesmo ali ao lado: Senhor doutor, posso ter uma conversa privada consigo? Claro, respondeu o médico. Ficando os dois a sós, o marido pediu: Senhor doutor, será possível desfazer a cirurgia que praticou? Surpreendido, o médico perguntou: Mas porquê? Se a cirurgia correu tão bem e a sua mulher recuperou um peso normal e está bem? Respondeu-lhe então o marido: Sabe, senhor doutor, falta-me espaço para amar. Então, muito bom dia, bom fim de semana para todos.

0: com o tema Mulher Gorda, um êxito dos anos 90.
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0: Rádio Occitania, programa Lusitânia, última página deste nosso programa de hoje. Era uma vez o rock português, o rock dos anos 80, 90, com o álbum Geração Rock de 1996. Primeiro tema, os Delfins que cantam A Nossa Vez.

0: Chutos e pontapés, a minha casinha aqui na Rádio Occitania, no programa Lusitânia.
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0: Duas frequências da Rádio Occitania aqui na região com o mesmo nome. Continuamos com o rock português dos anos 80, 90 e desta vez vamos ficar com o grupo UHF e o tema Hesitar UHF.

Hesitar pelo Zoo HF e vamos terminar este espaço dedicado ao rock português dos anos 80-90 com os Sétima Legião e o tema Noutro Lugar.

0: Sétima Legião com o tema Noutro Lugar. Ficamos com o sinal da nossa estação, imediatamente aqui na Rádio Occitania, no programa Lusitânia.
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0: E assim chegamos ao final deste nosso programa de hoje. Desejamos a todas e a todos um ótimo fim de semana. Nós cá estaremos amanhã à noite, a partir das 20, para mais um programa Onda Lusitana. Não esqueçam, amanhã de manhã, a partir das 7, vai estar no ar o Olá Portugal. Muito obrigado por nos terem prestado atenção e, no que me diz respeito, até amanhã.